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0: Tá bem, gente, olha o programa Cidade desta quarta-feira. Bom dia, Claudenir. Claudenir tá ligado com a gente na internet. Também o Paulo Bernardi, lá em Porto Alegre. Né? Bom dia para vocês aí, obrigado pela audiência. Obrigado aí pelo carinho da sua sintonia. Olha, gente, o Grêmio decide a vaga nas quartas da Copa do Brasil. O Tricolor precisa vencer o Mirassol por qualquer placar para garantir a classificação. O Grêmio recebe hoje o Mirassol às 19h30 na Arena, pelo jogo de volta das oitavas de final da Copa do Brasil. A partida de ida terminou empatado em 1-1, tá? Portanto, o Grêmio joga hoje às 19h30, enfrenta o Mirassol pela quartas de finais aí, né? Da Copa do Brasil. E...
1: Nunca ganhou do Mirassol?
0: Oi? Nunca ganhou do Mirassol, pois é, aqui diz aqui. Aqui diz aqui que nunca ganhou do Mirassol. Não. Coisa horrorosa, né?
2: Barbaridade.
0: E o Inter, o Internacional, joga pela Copa do Brasil, enfrenta o Corinthians, né? O jogo é lá. O Inter venceu 2-0, né? O maior dos coringas do Inter, Vitinho, lateral direito, né? E o Inter joga hoje, fazendo...
1: O Inter,
0: pois é, venceu o jogo, né? Venceu o primeiro jogo, 2-0, venceu o Corinthians, joga amanhã, portanto, o Internacional, o jogo do Inter, joga amanhã, então, né? No domingo, no Beira-Rio, jogo das oitavas de final, e agora joga a linha de 5, né? O Inter joga agora lá em São Paulo, enfrenta o Corinthians, venceu o primeiro jogo, 2-0, né? O Inter, e agora busca uma classificação aí, né? O Inter venceu o jogo Corinthians, né? E o Juventude perdeu, né? Juventude perdeu. A equipe da Serra perde por 1-0 para o Atlético Mineiro. Marca 5 segundos do final do Alfredo, quase do fim do jogo, hein? E fica pelo caminho da competição.
1: Tá fora.
0: Da Série A tá fora, o Juventude. O Juventude tá
1: não
0: fora.
1: Não ganha lá.
0: Hein?
1: Não ganha lá.
0: Não ganha, pois é. É verdade.
1: Perdeu em casa?
0: Pois é, rapaz. É verdade. Bem, tá aí então, né? E programa Cidade, faltando 14 para as 11, tem música na parada para você que tá ligado com a gente. Obrigado pela audiência.

Beleza, gente, olha. E hoje, pela divisão de acesso, Pelotas da Boca do Lobo enfrenta o União Frederiquense, às 19h30, né? Pela volta de acesso aí, a luta pela volta de acesso aí. O Pelotas enfrenta o União Frederiquense na Boca do Lobo. O programa Cidade vai ficando por aqui. Obrigado pela audiência de hoje. Amanhã, quinta-feira, se Deus quiser, a gente retorna com mais um programa Cidade. 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Valeu, gente. Obrigado. Bom dia a todos.

0: 11 horas.
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2: 11 e 8.

5 de agosto, do começo do ano até hoje, já passaram 217 dias, faltam 148 dias para o final do ano. Hoje começa a lua minguante. No inverno, já passamos 46 dias. Faltam 44 dias para o final do inverno, que termina em 22 de setembro. Hoje, 5 de agosto, comemora-se o Dia Nacional da Saúde, Dia de Nossa Senhora das Neves, aniversário de João Pessoa, Dia de Santo Osvaldo de Northumbria. Hoje também é o aniversário da Fundação Paraíba, Dia do Médico Patologista, Dia Nacional da Farmácia, Dia Internacional da Vigilância Sanitária. Estamos na 32ª semana do ano, onde já passaram 59,5%. Estamos no primeiro dia da lua minguante. E o primeiro dia da lua minguante, planta-se vegetais que crescem embaixo da terra. Como a seiva da planta desce para a raiz nesta fase, o período é ideal para o desenvolvimento de raízes, tubérculos e bulbos. O que plantar? Cenoura, beterraba, rabanete, batata e batata doce, mandioca, cebola e alho, inhame e gengibre. Podar galhos secos ou cortar madeira, pois a seiva está baixa e a planta cicatriza melhor. Fazer transplante de plantas que precisam fixar bem as raízes. Adubar a terra para nutrir a base das plantas. Hoje, 5 de outubro, a Igreja Católica celebra principalmente Santa Faustina Kowalska. E no Brasil, por uma data especial concedida pela CNBB, também se comemora a memória de São Benedito. Santa Faustina Kowalska, freira polonesa que viveu no século XX, conhecida como a Apóstola da Divina Misericórdia, recebeu revelações de Jesus sobre a misericórdia divina, escreveu um diário espiritual muito famoso. Faleceu no dia 5 de outubro de 1938. No Brasil, São Benedito, conhecido como Santo Negro ou o Mouro, filho de escravos africanos, nascido na Itália em 1526. Irmão leigo franciscano e cozinheiro do convento, muito querido e popular no Brasil, protetor dos cozinheiros e das pessoas pobres,
sua data.

0: São é 4 de abril, mas o Brasil celebra em 5 de outubro. Já nas tradições das religiões de matrizes afro-brasileiras, a quarta-feira é dia regido por divindades associadas à justiça, aos ventos e às transformações. As principais entidades e orixás homenageadas no dia de hoje, quarta-feira: Iansã, orixá dos ventos, raios e tempestades, simboliza a coragem, a mudança repentina e a força para renovar caminhos. Xangô, orixá da justiça, do fogo, dos trovões e da verdade, representa o equilíbrio, a lei e o julgamento correto. Obá, orixá feminina ligada às águas fortes dos rios, a coragem, a estratégia e a resistência nas batalhas difíceis. E atenção para a previsão do tempo para hoje: sol com nuvens e pancadas de chuva à tarde e à noite. A temperatura variando de 16 a 24 graus, com uma sensação térmica de 19. 85% de possibilidades de chover 8,7 milímetros. A umidade relativa do ar variando de 75% a 98%. Ventos do quadrante norte alcançando 7 km por hora, com possibilidade de rajadas de vento. O sol hoje nasceu às 7 horas e 17 minutos. Estará se pondo às 17 horas e 57 minutos. Passamos às notícias e informações dentro do programa Cidade em Pauta. A Administração Municipal da cidade de Pedro Osório reuniu o grupo de trabalho para antecipar o planejamento do ano letivo de 2027 e auxiliar nas ações necessárias para garantir o atendimento aos estudantes do município diante do cenário envolvendo a Escola Sagrado Coração de Jesus. Em reunião conduzida pelo prefeito Ricardo Alves e pelo secretário municipal de Educação, Márcio Fiore, com diretores e equipe das escolas municipais, foram discutidas estratégias para assegurar um planejamento responsável e organizado para o próximo ano letivo. O grupo de trabalho também terá como missão unir esforços para auxiliar pais, alunos e trabalhadores na manutenção da Escola Sagrado Coração de Jesus em funcionamento. A instituição atende atualmente 206 alunos e conta com 40 trabalhadores, desempenhando um papel fundamental na educação e na história de Pedro Osório e Cerrito há 9 décadas. A administração municipal reafirma seu compromisso com o diálogo, a construção de soluções, trabalhando para preservar o direito à educação, proteger os impactos sociais decorrentes do possível encerramento das atividades da escola e buscar alternativas que permitam a continuidade deste importante educandário. A hora certa no programa Cidade em Pauta. 11 horas 26 minutos. Clube Recordar é Viver. 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E para convidá-los, aqui está a sua presidente, Lúcia Valério. Olá, Lúcia.
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0: Muito obrigado, Lúcia. Prossegue por aqui. Programa Cidade em Pauta. 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É no dia 16 de agosto. Pode fazer a retirada dos galetos a partir das 11:30 da manhã. Local, residência do Vitão no Novo Tempo. Galetos antecipados já à venda com a diretoria do Gigante Ferroviário. E atenção! 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Festa no Clube Recordar é Viver no sábado. Bailando Jackson Teixeira, com a apresentação de Ademir e Anderson Leal. Venha participar de mais uma Balada Prime. Esperamos você pós 21 horas no Clube Recordar é Viver. Terminamos aqui a edição desta quarta-feira do programa Cidade em Pauta. Voltaremos amanhã com mais notícias e informações. Desejamos a todos um ótimo dia. Obrigado pelo carinho da sua audiência.

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0: Meio-dia. Meio-dia.
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0: Meio-dia e 30. Meio-dia e 30.
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1: Uma hora.
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2: Uma e um.
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2: Uma e dois.
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0: Tá, então, beleza, beleza, beleza. São 13 horas, 4 minutos, 5 minutos agora. E a gente, claro, tinha marcado com o Davi e também com o doutor Ricardo, presença deles aqui. Presença importante da gente vendo obras construídas no município de Pedro Osório, ruas que o povo saía com o pé, né, tapado no barro, e a partir de alguns dias atrás já está saindo normal. Isso é muito importante, o trabalho que está sendo feito na Prefeitura Municipal de Pedro Osório, através do prefeito Davi e também dos deputados que estão investindo muito no município de Pedro Osório. Boa tarde, Davi.
1: Boa tarde, Rubens Freitas. Boa tarde, Tielo. Boa tarde a todos os ouvintes que nos escutam. Obrigado pelo espaço. A gente recebe esse teu convite como uma convocação para vir aqui conversar com a comunidade aí sobre toda a nossa administração. Se hoje o assunto é obras públicas, vamos conversar, mas a gente está aberto para todo e qualquer diálogo, né, Rubens Freitas?
0: Pode.
1: Sobre essas obras, acredito que sejam as primeiras ruas a ser calçada com emenda já conquistada direto dentro do nosso governo. A gente já calçou no nosso mandato Simão Satialã, Jorge Luiz dos Reis. Acho que foi essas aí no começo do mandato, mas era recurso que vinha da conquistado na gestão passada, né? Então a gente começa agora esse círculo, início de obras, vamos dizer, aonde a gente tem a grata satisfação aí que foram quase entre obras de infraestrutura, entre dinheiros relacionados para transporte, para exames, para consultas, para educação, seus mais diversos segmentos aproximam-se aí a quase 10 milhões de reais de conquista, Rubens.
0: Eu vejo já a rua lá do Novo Tempo pronta, já está dando passagem, está tranquila, já a empresa indo em direção à rua ali do supermercado do Povão, o vice-prefeito.
1: O Rubens, esse dinheiro é oriundo de uma solicitação do vereador Ari, né? E que junto com a administração, né, sentamos e reunimos várias vezes para conversar sobre quais as ruas seriam contempladas com esse valor e a maneira que a gente queria que fosse esse edital para licitação, para não haver aquele problema depois de obras que em pouco tempo começam a ficar danificadas, obras que não vêm atender aquilo que é o nosso comprometimento com a comunidade. Então, por bem, a gente decidiu algumas ruas, com a orientação de quem conquistou esse dinheiro, essa emenda, né? E a gente começou pela rua Osmar Martins. No processo de licitação, a gente teve o cuidado, já para deixar tudo muito saliente, muito já no papel, tudo aquilo que a gente queria, em termos de material que iria embaixo, em termos de construção de todo o pavimento. Não pensamos só em conquistar Unistai para o maior número, a maior metragem de rua, e sim para aquela metragem de rua que a gente fizesse, tivesse total... comprometimento nem a palavra, total perfeição na execução. Então a gente cuidou base, cuidou drenagem, cuidou ruas que seriam de importância dentro do município, ou seria ligação de um bairro com outro, ou ruas que por algum motivo, principalmente pela sua característica, pela sua metragem, não viriam se encaixar em outros projetos, que é outra modalidade de emenda parlamentar que vem, que é uma através da Caixa. Essa é uma emenda especial, ela te flexibiliza um pouco, né? Então a gente cuidou para também fazer nessas ruas que teriam metragem, que nessas que se encaixam na Caixa já estão programadas para outro momento. Então a gente fica contente, né, de no edital constar todas essas informações e a gente ter como vencedora uma equipe que já tinha feito obra aqui no município em algum momento anterior e que tinha um histórico de bons trabalhadores, de bom desempenho, né? E a gente conseguiu constatar isso aí já na primeira obra, na Osmar Martins. uma rua pequena, com certeza, mas que liga duas ruas importantes, que liga a parte do bairro Jaime Pons, o Novo Tempo, especificamente, a Rua das Flores ali, que liga, aquela nossa obra foi da Osmar Martins, foi na Rua Osmar Martins que liga a Antônio Pons à Rua das Flores. E a gente conseguiu acompanhar de perto, conseguiu acompanhar desde a base do calçamento, conseguiu fazer algumas intervenções, solicitações que a gente queria no momento, e o serviço saiu dentro do esperado. Embora uma semana, uma época chuvosa, uma época de difícil para esse tipo de serviço, mas o secretário Cláudio acompanhou de perto, o Marcolinha acompanhou de perto e nós também.
0: Aí tem que possível, ser.
1: A gente estava lá na rua, estava olhando se não teria borrachudo para dar problema no futuro, se a drenagem estava em condições, se não ia trazer problemas futuros, e graças a Deus, em tempo recorde, a gente conseguiu já pavimentar a rua Osmar Martins. Logo em seguida, passamos para 10 de novembro, que é a rua que a gente está agora, também acompanhamos, já fomos 3 vezes na obra, eu e o Ricardo, né, e o Marcolim e o Cláudio diariamente em contato, passando aparelho para ver nível, para que lado vai cair a água, onde vai deixar a caixa para drenagem daquela água que vai correr sobre o calçamento, né. Já tivemos a solicitação e fizemos a intervenção sobre um quebra-mola na metade daquela rua, está no período de construção, contatamos a empresa, vimos o que sairia mais, e mesmo que a gente tivesse que pagar do nosso recurso livre, não tem problema, se já está em obras, é o momento da gente fazer essa intervenção e já deixar para pleno uso após a entrega da obra. Então, é isso, a gente está acompanhando, depois vamos fazer a rua Avenida José Bonifácio, pelo lado do Mercado Fortaleza, né? Vai um trecho ali de aproximadamente uma quadra, até próxima a Alfredo de Souza, e depois vamos repavimentar a rua que passa aqui na frente da rádio, né, nesse calçamento que foi retirado para colocar tubulação de drenagem, que muito ajudou essa rua. Eu no tempo da Corsã, eu lembro de ver pessoas até com caico aqui, a época das grandes chuvas, das chuvas mais intensas, e que é obra feita pelo governo passado, pelo Scholl e pelo Cal, com maestria, que terminou os alagamentos da rua 30 de novembro.
0: Davi! Oi. Agora a gente vai entrar no ar pela internet também. Também? Vamos usar a internet agora também? Agora sim. Agora chegou a Globo. Agora chegou o que eu sempre sonhei. E tá aqui o testemunha, meu. Rede Globo, Rede Globo. É. Chama, chama, chama que eu vou. Outra coisa a mais. Tchelo, coloca aí as ruas pra nós aí. Já tem como colocar? Pra ver as ruas aí pra nós aí? Ainda não? Mandar hoje? A gente daqui agora, a partir da semana que vem, toda a cidade estará ligada comigo. Então, eu estarei falando e o nome da rua aparecendo embaixo, aonde a gente se encontra naquele momento. Então, tudo vai passar pela minha lente. É, isso é bom demais. Eu sempre sonhei com isso. Quem me conhece sabe que é verdade. Sempre falei. É assim que tem que ser. Um dia vai ser do jeito que eu penso. 3 na tela. É assim. É assim. É assim. Mas tem que ter aqui, ó. Aqui, ó. Aí é que tá. Ô, Davi, voltando pra você, pra gente encerrar. Aquele calçamento ali do Mercado do Pombão vai até onde? Até a igreja, não? Até a igreja católica ou bem antes?
1: Não, esse primeiro trecho conquistado, aprovado e já licitado em obras, ele vai da rua Silveira Martins à rua Gomercindo Saraiva. Vai da esquina da Silveira Martins até o Mercado do Povão. Já tivemos lá, né, como falei anteriormente, fazendo essa intervenção com quebra-mola, com as caixas de drenagem, e também já pedimos para projetar a rua Gomercindo Saraiva até a esquina onde morava o seu Naú, aquela primeira quadra do lado do Mercado do Povão, em direção aqui à Rua das Flores, e também até a Igreja Católica, né? Com certeza, a gente toma como balizador aquelas ruas que fazem mais
0: não barra. Dobra então em direção ao Pai Osmar ali.
1: Não, não. Esse primeiro momento é só aquela quadra. A da esquina da Silveira Martins até a Gomercindo Saraiva. Só aquela primeira quadra.
0: Vai até o fim, então.
1: Não, vai até o Mercado do Povão. Vai da Silveira Martins, que é a rua da Liquigás ali, até a rua aquela da esquina do Mercado do Povão. É só esse trecho aí. Dá aproximadamente 100 metros de calçamento ali.
0: Depois dali, passamos?
1: Depois dali, nós vamos passar para a rua José Bonifácio, lá perto do Mercado Fortaleza. para fazer o lado de lá da avenida, pelo lado do mercado. Quem entra na cidade vai ser beneficiado com uma quadra praticamente ali de calçamentos, né? Solicitação feita pela vereadora Dulce Andrade, né? E a gente vai calçar da rua Alfredo de Souza até a encontrar o calçamento ali próximo à casa do seu Edar, o pai de Cezinho, que trabalha com nós na prefeitura. Esse é o trecho da vereadora Dulce. Depois a gente retorna aqui para 30 de novembro. Né?
0: 30 de novembro é a da rádio aqui.
1: É a da rádio aqui fazer a repavimentação.
0: E né? O caldo não?
1: Não, de momento a gente vai fazer a repavimentação. Vai colocar o pavimento que foi retirado para fazer aquela drenagem que eu falei agora há um tempo atrás, que a gente não estava ainda, acho que pela internet, né? Que foi retirado devido à obra que o governo Xolical fez com maestria para esgotar aquela água pluvial que se acumulava nos dias de intensidade grande de chuva aqui na rua 30 de novembro.
0: Mas esse dinheiro foi através do deputado Afonso. Hã? Correto?
1: Eu não sei se pode falar isso aí, nome de
0: pode,
1: deputado.
0: Pode. Pode
1: falar. Não, sim. Então tá, é conquista através do deputado Afonso Rã, né, solicitação do vereador Aris Isaac e da vereadora Dulce Andrade, né, ambos do Progressista, e a gente teve a contemplação com esse valor de aproximadamente 400 mil, a gente foi dividido entre os dois, e eles, junto com nossa equipe técnica e com nós, em campo, fomos orientados por esses vereadores quais as ruas seriam

0: Na hora de projetar, com certeza, as características do trânsito são diferentes, com isso o projeto é bem mais minucioso e tem que ser bem mais resistente para não acontecer aquilo que a gente vinha falando aqui sobre fazer o calçamento, a gente querer abranger a maior quantidade de metros quadrados superficial sem pensar na base. Né? Então a gente deixou isso bem salientado e claro para a equipe que a gente queria fazer um calçamento duradouro, não um calçamento que a gente viesse
1: se incomodar
0: lá na frente, contemplar uma quantidade grande de metros, mas depois começar a levantar. Se a gente não fizer uma base boa no calçamento de trânsito pesado, com certeza lá na frente a gente vai se incomodar. Então esse cuidado a gente tomou, a empreiteira que está trabalhando aí a gente considera até o momento como de excelência, mas salientamos que somos pagos e se comprometemos na nossa campanha para estar sempre presente fiscalizando. Se lá no final nós der o aceite de obra e não ficou de acordo com aquilo que a gente colocou e solicitou no papel, nós vamos intervir, não vamos assinar e vamos fazer desmanchar e fazer de novo. Mas graças a Deus não está sendo preciso isso, né? A gente está acompanhando e tudo que a gente que o nosso engenheiro, nosso arquiteto Marcolin e o Cláudio constatam, no momento ali mesmo a gente já está entrando em diálogo com a equipe e já está fazendo os ajustes necessários para que saia uma obra duradoura.
1: Nessa 30 de novembro aqui, possibilidade nenhuma do caldo, então?
0: Não, da camada asfáltica, acredito que te refira o Rubens, no momento não. A gente cadastrou essa rua num projeto que se chamava Pavimenta aqui no governo do estado, né? E a gente não foi contemplado. A gente cadastrou o pedacinho lá da Presidente Vargas até a esquina do Agostinho e para ligar essa rua a 30 de novembro de ponta a ponta, da Presidente Vargas Silveira Martins, né? A gente não conseguiu ser aprovado, não foi por falta de documento nem por falta de projeto e de busca e nós tentar. Foi que o governo do estado tinha um X de reais, vamos dizer, de milhões aí para distribuir no Rio Grande do Sul, e a gente conseguiu a contemplação no projeto Drenagem, que é do governo do estado, e no projeto Conexões. A Ponte do Carvalho, que era uma demanda desde o primeiro dia do nosso governo, né, várias pessoas que utilizam aquela ponte ou para transitar com o carro, ou então até mesmo para escoar a produção, nos solicitavam e a gente fez a solicitação, projetou junto com a Prefeitura do Erval e conseguimos a contemplação. E o projeto de drenagem aqui para as ruas do município, onde havia algum problema, onde houve algum problema de inundação, principalmente com aquelas chuvas lá de 2023, depois de 2024, e até mesmo alguma que a gente constatou dentro do nosso mandato, a gente levou para a Secretaria de Planejamento e executou o projeto e conseguiu a contemplação também. 1.200.000 para a drenagem e em torno de 880, 890, uma coisa assim, para a Ponte do Carvalho. Né? E com isso a gente ficou fora do pavimento. Pergunto, mas vocês escolheram? Não, a gente tinha como prioridade o pavimento, mas não levamos e, enfim, os critérios que eles utilizaram, Pedro Osório ficou fora, assim como Cerrito também ficou fora e outros municípios vizinhos, né? Mas corremos atrás e articulamos lá para pelo menos a gente conseguir essa outra contemplação entre programas do estado que dá mais de 2 milhões de investimento no município.
1: Beleza, tá aí, falou o vice-prefeito municipal de Pedro Osório, conversaram com o prefeito Ricardo, ele que andou viajando, tentando buscar recursos também para o município de Pedro Osório. Se fala muito nessas casas que a prefeitura já o ano passado começou a engatinhar, a lutar, a entrar no projeto da Minha Vida, né? O projeto importante do governo, que é que eu acho que foi que o presidente Bolsonaro acabou se perdendo, né? O projeto da Minha Casa, Minha Vida, tá certo, cara, né? E aí depois acabou se perdendo naquele momento, não conseguiu se achar mais, e o Lula voltou novamente com isso, e nós fomos lá e fomos contemplados com 20 casas. Como é que está a situação? Boa tarde, prefeito.
2: Boa tarde, Binei, boa tarde, Tchelo, boa tarde, vice-prefeito Davi, ouvintes e internautas da Portal que nos acompanham. Satisfação mais uma vez retornar aqui ao estúdio da Portal e esclarecer alguns temas de interesse da nossa comunidade sobre os mais diversos assuntos, e um dos assuntos que mais nos demanda dedicação e tempo é a avaliação de todos os aspectos necessários para colocar em funcionamento a construção das 20

0: casas do Minha Casa Minha Vida aqui no município de Pedro Osório. Nós já estamos em fase adiantada. Já existiu a licitação, tem a empresa vencedora da licitação que vai construir as 20 casas. O Davi esteve muito à frente da parte de infraestrutura de terraplanagem lá da Rua Alcides Melo, que já foi aberta e já está com o serviço encaminhado ali com a EGE Corsan e também em conversa com a CE Equatorial. Nós nos reunimos há uns 10 dias atrás entre a Secretaria da Assistência Social, lá pela coordenação do secretário Kiko, e a Fundação Universidade do Rio Grande, a FURG, a Universidade de Rio Grande, para tratar dos aspectos necessários e conveniar a realização do estudo técnico-social. Os critérios ainda não estão disponibilizados, nós estamos na fase de confecção, nós queremos fazer um levantamento o mais adequado possível à grande demanda que existe em Pedro Osório. Nós contemplamos 20 casas. Se nós tivéssemos contemplado 200 casas, talvez não seria suficiente para atender a demanda existente no município. Nós estamos com uma atualização do cadastro imobiliário. Nós entregamos 151 escrituras da construção das casas lá de 2003, na primeira gestão do prefeito Chola. Agora estamos concluindo 101 imóveis e mais 15 lá no Santa 101 no Paraíso e 15 no Santa Teresa. Pretendemos também acelerar os documentos e fazer a regularização desses imóveis, e esses imóveis vão fazer parte do banco de dados, porque nós precisamos ter bastante clareza e bastante transparência nos critérios postos, e aqueles beneficiários de imóveis oriundos de programas do governo do estado e do programa do governo federal serão levados em consideração, porque nós queremos oportunizar com condições de igualdade para todo e qualquer munícipe de Pedro Osório. Serão critérios públicos, transparentes, que vai passar pelo Conselho de Assistência Social, vai passar pelo Conselho de Habitação, tem a fiscalização do Poder Legislativo, de todos os vereadores, tem a fiscalização do Ministério Público e a fiscalização reta e direta da comunidade através dos editais, das redes sociais. Quanto mais transparente, mais aberto, menos chance a gente tem de errar e de contemplar pessoas que em algum momento já foram contempladas. A gente escuta que fulano ganhou uma vez, duas vezes, o outro alugou, o outro vendeu. Então a gente sabe que não vai ser o sonho da casa própria para mais do que 20, mas os 20 conquistados, e é uma conquista de muitos anos que Pedro Osório não tinha possibilidade, a gente quer fazer de forma bastante transparente, bastante realista, e que a dignidade, a entrega da chave seja efetiva para melhorar a vida de 20 pessoas, 20 famílias aqui em Pedro Osório.
1: Se fala em reforma de casa, prefeito, já começaram ou não?
0: As reformas de casas, Binei, são um constante, elas nunca param. A gente recebe quase que todos os dias pedidos, ou é um telhado, ou é um banheiro, ou é uma rede de esgoto, ou é uma fossa, um sumidouro. Nós, dentro das possibilidades financeiras do município, após a análise da Secretaria de Assistência Social, do Cadastro Único e da visita dos assistentes sociais, nós vamos, dentro das limitações financeiras que a Secretaria dispõe, atendendo, ajudando. A gente sabe que tem muita gente com necessidade e nós temos que ter muita justiça na liberação dos poucos recursos que existem. Entre um pedido para quem não tem um banheiro e para quem não tem uma churrasqueira, a ordem de prioridade é nítida e clara, que é aquele que não tem banheiro, e ainda é uma realidade de poucos, mas ainda tem. Então nós temos que levar em consideração os mais aflitos e os mais necessitados também nas reformas, e isso tem acontecido. A gente tem liberado alguma situação de material, alguma oferta de mão de obra da própria secretaria e da cooperativa, e isso é público que o contingente de pessoas é curto na Secretaria de Obras e na cooperativa. Então nós temos planejamento de muitas ruas, muitas ações que a gente vem fazendo de drenagem, e isso compromete às vezes quase que a totalidade da mão de obra.
1: Algum asfalto já em Em andamento, doutor? Binei, fala nós... muito na Rua Mauá, né? Fala
0: nós,
1: muito.
0: Nós temos projetos da 30 de novembro, tem projeto da Mauá, tem projetos de pavimentação da Isabel Slop, da Emílio Jorge Félix, de várias ruas, e é aquilo, graças ao diálogo e ao entendimento, a gente tem uma ótima relação, independente das siglas, com todos os vereadores e vereadoras. E para que nós possamos executar asfalto, Unistai, construção de casa, reforma de casa, a gente precisa de dinheiro. E isso a gente tem feito buscas e contatos constantes com as secretarias de Estado, com os ministérios em Brasília e especialmente com os deputados federais e senadores que dispõem quantias de recursos que podem bancar a melhoria da infraestrutura do nosso município. Então, projetos e sonhos nós temos muitos.
1: O governo liberou 20 casas. O senhor acredita que nesse ano o governo federal não vai liberar mais casa nenhuma? Acabou aí.
0: Não, Binei, nós estamos no período do defeso eleitoral, que é proibido a execução de muitas coisas, inclusive liberação de recursos de convênios já realizados, que não foi feito o pagamento da primeira parcela até dia 3 de julho. Então é líquido e certo que até o final do ano não terá, não por falta de vontade desse governo, mas por força de restrição. Nem o governo estadual, nem o governo federal.
1: Então o dinheiro que tinha que chegar já chegou, e fim de papo.
0: O dinheiro que tinha que chegar de primeira parcela já chegou, e os novos dinheiros têm que haver serviço e comprovação das próximas etapas, é uma conclusão de parte dos serviços para que possa, dentro da legalidade, o município receber novos recursos. Mas, com relação às casas, eu acredito que não vai ocorrer novo edital do Ministério das Cidades. E se houver, nós já estamos com novas ideias, novos projetos em andamento. Nós queremos muito mais do que 20, porque sabemos que a comunidade de Pedro Osório tem demanda e tem necessidade de centenas de habitações.
1: Davi, a pergunta aí que fizeram, ele pode ficar bem à vontade para responder aí. Não, quem fala é eu. Só um pouquinho, Davi. Fica contigo aí. Quando eu falo aqui que nada funciona sem a mãe pior junto. Nada, eu falei. Eu estava junto quando estava pronto para entregar para a mãe pior o lar São Francisco. Eu estava junto. Os papéis estavam ali, eu li. Eu digo, mas vou entregar o... Não tem como nós tocar. E se... Vem cá que eu vou te contar a verdade aqui, se eu te falo. Se a prefeitura corta o repasse que manda gratuitamente lá para o Lar São Francisco, o Lar São Francisco tem que ser entregue para a Prefeitura Municipal de Pedro Osório. Não tem como tocar. Essa é a verdade. Eles não vão te dizer. Eles vão dizer que são eles. Que é eles. Mentira! É eles, nada. É a mãe pior. Se a mãe pior encostar, vai. Sobre demorou demais. Eu estava na UTI, eu vi que a qualquer momento ia dar um estouro do Colégio das Irmãs. Não tem como aguentar. A nossa cidade é uma cidade pobre, é uma cidade que precisa da prefeitura, é uma cidade que precisa de uma janela, é uma cidade que precisa de uma porta da prefeitura, é uma cidade que precisa de uma argamassa da prefeitura, meu povo amado. Mas pare com isso. É que eu estou entalado para falar aqui, mas aí vai dar uma confusão muito grande. Não é? E não tem como! E o Colégio das Irmãs, como é que o prefeito vai fazer e o vice-prefeito? Não é do Estado, não é municipal, é particular. Como é que a prefeitura vai injetar dinheiro ali? Aí tem que chamar o doutor Estevão, vem cá, é aqui, ó. Como é que fica aqui? Como é que faz aqui? Porque não é municipal, não é estadual. Como é que faz o Colégio das Irmãs? Mas isso eu falei no início do ano que estava na UTI. No início do ano eu falei. Eu falei aqui nesse microfone. O Colégio das Irmãs não vai aguentar. Não vai aguentar. Outra coisa mais que eu tenho que falar aqui, vem cá. Vem aqui. A qualidade das escolas municipais dentro do município de Pedro Osório de tirar o chapéu. E aí começa a faltar gente. É a mesma coisa que eu tenho um baile e outro tem outro baile. No baile do outro não tem ninguém, o meu estourando. Puf, puf, puf. Vai dar! Não tem como! E aí a prefeitura vai fazer o quê? Então abraça tudo! Eu já falei isso! A prefeitura tem que abraçar tudo! Tu vai fazer uma festa... Tu não vai fazer uma festa sem a mãe prefeitura que vai tomar tufo. Tu não inventa de fazer festa sem a mãe prefeitura. Davi, pode ficar lá com você bem à vontade. E depois até com o doutor Ricardo também vai comentar sobre o assunto. É que é uma opinião minha, viu, pessoal? Pode seguir falando.
2: Rubens, Davi. Tá. Só antes eu queria fazer um adendo aí ao assunto ali sobre a habitação. Né, que embora o governo federal vai, essa contemplação tá, se Deus quiser, está certa, né, está empenhado, mas não está depositado dinheiro em caixa ainda. Mas caso o governo federal não venha nos dar mais aporte, a gente já tem outras políticas dentro do município tramitando para que a gente consiga fazer algo a mais, né? A gente entende isso como um dos pilares principais da nossa administração, e lá atrás, quando a gente falava em sonho na nossa campanha, era ter um conjunto habitacional para distribuir para essa nossa comunidade mais vulnerável, mais carente. E ontem eu não estava presente no município, porque eu, vereador Betinho, vereador Michel, e agora a Malha soma o time também, com o apoio do Ricardo e todo o conhecimento dele, a gente está buscando um outro programa. Né? Não tem nada certo, então a gente não pode divulgar ainda, mas a princípio 2027 a gente irá conseguir contemplar mais alguma coisa, né? A gente entende muito que isso é uma necessidade do nosso município. E falando agora de colegas das irmãs, eu como pai e como vice-prefeito, o Rubens Freitas, a gente entende, né, por ser uma entidade que já vinha, como tu te referiu, na UTI aqui no município de Pedro Osório, mas a gente salienta que o Colégio das Irmãs é uma entidade filantrópica, né? E por ser uma entidade filantrópica, por eles terem um reconhecimento filantrópico, de filantropia, eles têm um rebate, um desconto nos tributos na parte patronal. Então, eles têm o reconhecimento da filantropia por ser uma entidade sem fins lucrativos, e com isso eles conseguem ter um desconto nos tributos da parte patronal da empresa. Né, da rede Notre Dame. Esse é o significado da filantropia. Tu envia os documentos ao Ministério
1: da Saúde. Que era a Santa Casa, e que a prefeitura teve que pegar, porque senão ia afundar com
2: isso dessa mesmo, maneira. Mas ela ainda segue filantrópica, embora a gente tenha a intervenção na Santa Casa, mas ela segue filantrópica. É um benefício, o projeto Acreditar está tentando há 2 anos da Priscila ali, e não conseguiu ainda. Né, esse reconhecimento por parte do Ministério da Assistência Social. Né, essa é a filantropia. Ela te dá tu comprova que tu é uma entidade filantrópica e ela te dá um desconto nos tributos da parte patronal. Mas, para a gente ter isso daí e ter algumas exigências, tipo a Rede Notre Dame, para eles terem a filantropia, eles têm uma exigência que eu não sei te dizer exato o número como é que é, mas me parece que a cada 30 alunos matriculados na rede, eles são obrigados a dar uma bolsa 100%. Sem desconto, sem pagamento, uma bolsa 100%, né? E a cada 17 ou 19 alunos, que agora me fugiu da memória, tem que dar uma bolsa a 50% da mensalidade, desconto de 50%. Então, eles ganham selo filantrópico, eles ganham abatimento na parte tributária, mas eles têm a obrigação de cumprir isso, é uma lei. Se eles estiverem descumprindo isso, eles perdem o selo filantrópico. Então, aqui para Pedro Osório, não é que o povo aqui, que os bolsistas de Pedro Osório fizeram fechar a escola. Não, negativo. Para eles distribuírem esse número de bolsas aqui em Pedro Osório, eles estavam tendo alunos pagantes sobrando nas outras escolas da rede Notre Dame. Então, a gente não estava fazendo favor para ninguém. Né? A gente estava simplesmente fazendo com que eles cumprissem o que é a regra. Né? Então, para eles tirarem essas bolsas daqui, eles são obrigados a remanejar para outras escolas. Lá nessas outras escolas, onde ficou ainda a mantenedora da rede Notre Dame, lá eles vão ter que dar esse número de bolsas. Porque se eles descumprirem a lei, eles perdem o selo de filantropia. Eles te dão, o governo federal te dá esse reconhecimento por um lado, mas pelo outro lado tu tem que cumprir o que diz a lei. Então não foi o problema dos bolsistas, para deixar bem claro, né, o Rubens Freitas. As bolsas que eles estavam dando aqui era por necessidade na rede, né, para cumprir a lei. Eu acho, nós achamos, eu acho que toda a comunidade de pais e alunos e comunidade em geral ali da rede Notre Dame acha que a maneira, o formato que eles fizeram esse...
1: É errado.
2: Eu acho, Rubens Freitas, eles deixaram, nós fizeram reunião com nós há uns 2 meses atrás e pediram o sigilo total das informações, né? E nisso começou os burburinhos, os pais começaram a formar comissões e conversar até eles, solicitando principalmente o relatório financeiro, que é o que eles alegavam, devido ao déficit. Né, o déficit gerava devido ao número de vagas, e sendo que aquele número de vagas estão tendo benefício por outro lado. É aí que eu me apego e que eu acho que eles estão errados, por isso que eu
1: propus para eles. Eles não estão cumprindo, então...
2: Não estou dizendo que eles não estão cumprindo. Eles poderiam estar cumprindo e agora vão ter que seguir cumprindo, só que vão ter que distribuir essa bolsa para o resto das escolas da rede, entendeu? Mas assim, aquele déficit que eles geravam aqui no município, que era das bolsas, né, não era déficit porque faltava o pagamento aqui, não. Eles estavam tendo um rebate na parte tributária patronal em outras escolas. Então, não foi, não é culpa dos bolsistas aqui de Pedro Osório, né? Sobre esse processo da maneira que eles fizeram, a gente considerou errado porque eles nos pediram sigilo, né? Ninguém conseguiu tentar se legalizar, formar uma associação, uma cooperativa, enfim, com mais tempo, porque eles deixaram para anunciar em agosto. E a maneira que eles conduziam as reuniões, o Rubens Freitas, aí até a gente fica meio que suspeitando que uma rede que... comunga a Deus, vamos dizer assim, né? Naquele momento, eles eram até irônicos com nós. Aquela direção da rede de Notre Dame, que está no momento, não estou falando da rede de Notre Dame como um todo, e sim daquelas pessoas que estavam ali. O Sérgio, a irmã Maria Helena e o outro rapaz que eu esqueci Fernando. O nome. Fernando, viu, Fernando? É, Fernando, Fernando por aí. Tchê, então, a maneira que eles fizeram foi complicada, tchê, foi muito desonesta com nós. Para uma escola que tinha 90 anos aqui dentro do município, dentro do nosso município, mais velha que até mesmo o município, claro, né? A escola das mães. Então, é isso que a gente alegava aquele dia. E a gente pedia no mínimo mais um ano para a gente se organizar, para não precisar vir uma entidade privada que para dentro, ou uma cooperativa. A cooperativa é uma entidade privada, só muda de um único dono ter lucro para vários donos ter lucro. Esse é uma cooperativa. Cooperativa é uma cooperativa formada por vários sócios, e aqueles sócios querem lucro, eles não são filantrópicos. Eles não trabalham de amor à camiseta, né? Eles visam lucro. Então, esse é o nosso perigo, é o nosso medo, né? Desse retardamento do comunicado, e agora vira uma entidade privada, e o nosso poder aquisitivo aqui dentro do município não suportar, Rubens Freitas. Né? A nossa realidade não é a mesma realidade de uma cidade onde tem muito mais indústrias, muito mais emprego, muito mais, situado em outra região do estado. Então, a gente tem que fazer um estudo socioeconômico para ver o que suporta. Esse é o nosso medo, a nossa indignação. Existem também possibilidades, fora as cooperativas, as iniciativas privadas, né? Empresários, no caso, né? Existe a possibilidade de nós fazer uma associação, sim. Só que para nós fazer uma associação de imediato e já entrar com a filantropia, não tem como. O projeto acreditado está há 2 anos e não conseguiu ainda. E se nós somar mais essa parte tributária patronal, vai ficar quase que impossível, vamos dizer. Claro, a gente vai ter que fazer um ajuste nas mensalidades, com certeza, uma conversa aí. Uma gestão financeira, foi o que eu propus para eles aquele dia, e eu tenho certeza. Por ter uma empresa, por conhecer número, eu tenho certeza que tinha números ali que não eram o que condiz com a realidade do nosso município, onde dizia que nós tínhamos uma despesa fixa de 110 mil e eles apresentavam uma despesa de 225. O resto tudo era despesas eventuais, ou enfim, 225 num gráfico, mas depois eles diziam que era 80 mil de déficit, com 110 teria que dar 190 mil de despesa no município. Eu contesto. Pelo conhecimento de empresa que a gente tem, de vida particular, eu contesto os números. Eu acho que aquele valor todo de despesas eventuais é muito. Né? Então, a gente convidou eles, vamos fazer uma gestão financeira por um ano, a gente ajuda, a prefeitura entra, financeiro, pais, enfim, todo mundo, e nos deem esse um ano de margem para a gente trabalhar, formar uma associação, legalizar ela, reconhecer, ter um reconhecimento filantrópico, e eles foram insensíveis e irredutíveis em toda essa decisão. Então, naquele momento, a gente parecia que não estava nem falando com palavras que louvam a Deus, né? desculpa a palavra, mas era isso. A gente via pessoas com um sorriso no rosto, com prazer em fechar uma instituição de 90 anos aqui no município. Né? Então, isso que nos deixou indignado e que levou aqueles discursos inflamados ali no momento, como o prefeito Ricardo defendeu muito bem. O nosso município é a nossa posição como gestor público. Né? E eu, quando falei, eu queria para ver se conseguia, no mínimo, era esse ano a mais, que eles não quiseram dar, mas então que pelo menos nos deixassem incomodados de forma gratuita, não só do prédio, como do seu mobiliário.
1: Show!
2: De forma completa, que aí a gente consegue tentar atrair uma entidade filantrópica para dentro do município e nós manter o caráter educacional, manter seus princípios e valores, mas também o olhar social, Binei. Perfeito. Porque não é o que paga a bolsa. Eu pago a bolsa, eu vou seguir pagando. E aquele que não paga, aquela criança que vai ter que sair de uma comunidade escolar e ir para outra rede pública. Não que o nosso ensino seja de pior qualidade no município, claro que não. Mas já tem uma vida tracejada dentro do Colégio das Irmãs. E é essa a nossa preocupação, com aquela pessoa que não tem condições de pagar a bolsa. Eu chego a me arrepiar de falar isso. Né? A vontade e a esperança que eu tô de ainda uma entidade filantrópica assumir a instituição e a gente conseguir a fazer uma gestão financeira, ajustar os números. A gente já está vendo com a prefeitura qual a possibilidade de haver um repasse da mãe, como tu diz, mas a gente tem que ser responsável, nós temos do outro lado do balcão. Nós hoje o bolo está com as fatias divididas, né? Hoje já está tudo preenchido, o bolo que vem para nós já está tudo distribuído no município, nas suas políticas públicas, secretarias essenciais da comunidade. Então a gente está vendo uma possibilidade do aumento dos alunos, a gente não tem estrutura para suportar. E nisso a gente conseguir gerar um déficit de vagas, que provavelmente vai gerar, mas a gente também, digo e afirma, que a gente tem a responsabilidade de pais e mães de alunos e colegas das irmãs, não se preocupa que, se em último caso, nós vamos abraçar e vamos abraçar mesmo. Né? Não, ninguém vai ficar sem estudar em Pedro Osório Serrito. Mas se a gente puder manter aquela escola aberta, vamos fazer de tudo para manter. Né? Então a gente está fazendo um estudo financeiro. Né, se a gente há a possibilidade de matricular o aluno na rede municipal, sendo que a gente não tiver vagas, como a gente está fazendo uma articulação aqui jurídica, principalmente, de legalidade, de possibilidade disso. O prefeito hoje também fez contato com o município vizinho para saber como que é o andamento, né? E isso é uma vontade nossa. E tem uma esperança muito grande e um medo muito grande de entrar uma entidade de empresário privado aqui na rede escolar. Mas estamos de pé e à ordem para ajudar esses pais e mães e alunos que estão preocupados nesse momento, e pode ter certeza que jamais a gente vai deixar um aluno sem estar em sala de aula, sendo que a gente reconhece que o futuro do nosso município, do nosso estado, do nosso país passa por dentro das escolas.
1: Doutor Ricardo.
0: Binei, nós recebemos com muita indignação o comunicado da Rede Notre Dame na última segunda-feira no Salão Paroquial, como o Davi disse, mas este assunto é página virada no município. A mantença da escola não vai fazer mais parte das 8 escolas da Rede Notre Dame e nós vamos para um segundo e decisivo passo, é que nos somarmos com os pais, com os 206 alunos, com os 40 trabalhadores e com a comunidade em geral. Eu sou um ex-aluno, mas aquela escola tem milhares de vínculos com muitas famílias. São 90 anos, Pedro Osório não era nascido e a escola já vinha há 30 anos em atividade. Então, a gente está unindo esforços. Ontem, a Secretaria de Educação reuniu já, eu participei de uma reunião com os diretores, com o nosso quadro, apresentando, antecipando o planejamento estratégico do ano de 2027, vendo de que forma nós vamos nos somar com a intenção principal do momento, que é a escola seguir de portas abertas. Se vai ser uma associação, se vai ser uma cooperativa, se vai ser um empresário, nós estamos, já recebemos, eu e o Davi, uma cooperativa na segunda-feira pela manhã na prefeitura, veio visitar a escola, veio conhecer a realidade do município, veio ver as potencialidades e nós estamos disponibilizando todas as informações e prestando todos os esclarecimentos que cabe ao poder público, que nós queremos sim o funcionamento, a manutenção da Escola Sagrado Coração de Jesus em Pedro Osório. São 90 anos de serviços prestados na educação da região e nós não vamos medir um centímetro de esforço para nos somarmos ao colegiado que quer a escola aberta. E, em última e decisiva medida, se for necessário, se não houver, a gente faz um pedido, uma solicitação, um pedido aos familiares que tenham paciência, que tenham cautela nesse momento difícil, de muita incerteza, mas nós vamos sim, enquanto gestores, atender, se for necessário, 100% dos alunos da Escola Sagrado Coração de Jesus que quiserem estudar na rede pública municipal. Espero que não precise receber ninguém. Esperamos, confiamos e estamos trabalhando para que a escola se mantenha de portas abertas. Esse é o nosso desejo, esse é o nosso somatório no momento. Já lamentamos, já reclamamos, já questionamos, mas isso é página virada, é página superada. As decisões não da escola local, da rede, da central Notre Dame foram não solícitos com o município, não solícitos com os estudantes, com os trabalhadores, não nos escutaram, mas não nos ouviram. Não fizeram nada, não nos oportunizaram nada para manter a escola aberta. E isso é página virada. Nós estamos trabalhando para garantir o funcionamento em 27 com as condições que o nosso município pode e deve oferecer para a manutenção de estudantes que têm um sonho de concluir os seus estudos naquele educandário e de trabalhadores que ganham com dignidade a sua vida através do mercado de trabalho que a Sagrado Coração de Jesus oferece.
1: A situação seria praticamente a mesma que nem aconteceu com a Santa Casa, doutor?
0: Pinei, a Santa Casa passou por um período, por um momento crítico de intervenção pública. Nós não temos amparo legal para fazer uma intervenção numa escola que não é pública. Nós não temos amparo legal para assumir como nós assumimos. Nós estamos de forma acessória apresentando sugestões, colaborando, indicando algumas alternativas e vendo dentro das estruturas do município que a gente pode oferecer para também manter. A Santa Casa passou por um período difícil e sobreviveu. Outras instituições no mesmo sentido. Eu tenho certeza que não vai faltar esforços dos moradores de Pedro Osório e de Cerrito, dos simpatizantes, dos usuários da escola. Se a rede Notre Dame tivesse dado abertura e liberdade, ela ia seguir em Pedro Osório, porque esse povo já passou por 3 grandes cheias, nós já perdemos o vínculo entre os municípios, que a ponte foi levada, e não perdemos o sonho e a possibilidade de se manter moradores de Pedro Osório e moradores de Cerrito, e essa possibilidade, se tivesse sido aberta, nós íamos construir, mas não vamos chorar mais o leite derramado, vamos construir com quem quer construir com Pedro Osório, que são as novas cooperativas, novas associações, novas entidades filantrópicas ou um conjunto de familiares, de alunos que têm interesse no segmento da escola. Em caso da impossibilidade, a rede pública municipal vai fazer todo o possível para absorver 100% daqueles que quiserem estudar nas escolas públicas do município de Pedro Osório.
1: Mas até o ano, até esse ano, até o final do ano, está tranquilo.
0: Sim, ou não? Sim. 100%, foi 100% garantido pelos administradores da rede que o segundo semestre de 2026 vai ser cumprido na integralidade, conforme já tinha sido previsto no calendário de 2026 pela Escola Sagrado Coração de Jesus.
1: Davi, quero agradecer a você, muito obrigado pela presença, fica bem à vontade aí, Davi.
2: Rubens Freitas, como eu abri o programa aqui dizendo que é sempre um prazer para nós estar aqui na Rádio Portal, Thiago, né, para levar a transparência à nossa administração para os quatro cantos desse município. Esse era um dos nossos negociáveis: transparência, diálogo, respeito com a comunidade, responsabilidade, comprometimento, empatia, e isso a gente não muda uma vírgula, né? Tentamos sempre hoje ser melhor que ontem, tentamos hoje sempre melhorar para a nossa comunidade, né, do que foi ontem. Agradecemos muito a todos os gestores que passaram por conduzir essa cidade para cá. Aprendemos muito, copiamos muito e tentamos dar continuidade em muitas ações das gestões anteriores, em muitas ações das gestões anteriores, né? E com certeza também tentamos colocar o nosso ritmo, tentamos nunca esquecer esses negociáveis que eu falava até agora há pouco, e tentamos também trazer novas ações que venha ao momento, que venha a evolução do nosso contexto geral, do nosso mundo, do nosso dia a dia, né? E estamos sempre prontos a ouvir, né? Todo o elogio, a crítica dentro da nossa administração é bem-vindo, né? Ó, guris, vocês estão fazendo, que bom, que isso, que aquilo, coisa boa, né? Vamos tentar melhorar ainda mais. Pessoal, aquela ação que vocês fizeram não ficou tão legal. Por que vocês não fazem de tal maneira? Estamos abertos ao diálogo, né? Então a gente considera muito a crítica e o elogio, com certeza, também como ferramenta de gestão. Agradecemos o espaço, a comunicação é muito importante para nós poder trazer aqui e debater com a comunidade as nossas ações, e estamos sempre abertos. Eu disse para vocês, o convite da rádio para a gente estar aqui, o convite de vocês para nós estar aqui, para nós, a gente tem como uma convocação, faz parte da nossa administração. Muitas vezes a gente tem uma rotina de serviço bem intensa, né? Eu tenho meus serviços particulares, o Ricardo tem os serviços particulares deles, mas prioridade, a administração municipal de Pedro Osório. Não tem dia, não tem hora, não tem local. Nós estamos aqui para servir o público da melhor maneira possível, sempre com muita transparência e respeito. Muito obrigado pelo espaço aí.
1: Doutor Ricardo, prefeito.
0: Obrigado, Binet, obrigado, Tiello. Satisfação dividir com o Davi aqui as ondas da Portal, que fez 24 anos na última semana, e dizer que a gente, todos os dias, em todos os momentos, se socorre também das opiniões que passam aqui pelo microfone, das sugestões, dos elogios e das críticas que as redes sociais, inclusive da Portal, recebem, e nós acompanhamos, nós nos orientamos e nós temos como princípio, de forma muito democrática e aberta, escutar as opiniões e construir políticas públicas. Hoje pela manhã, cito como exemplo, nós recebemos os comerciantes da área central para discutir opiniões e melhorias na parte da infraestrutura da região central. Lá, quando foi construído e foi feita uma evolução positiva no calçadão do centro da cidade, houve plantio de algumas árvores que hoje estão em altura e tamanho inadequado. Nós já recebemos uma recomendação da CE Equatorial sobre os possíveis prejuízos que aquelas palmeiras podem ocasionar, mas nós não queremos, e não é do nosso feitio, de forma ditatorial, fazer sem ouvir. Por isso, recebemos os comerciantes, trocamos ideias, colhemos várias sugestões, e isso é o nosso espírito, nosso diálogo. Nós somos pagos pela comunidade, para a comunidade, que a gente deve trabalhar incansavelmente. Tem muitas propostas e muitos projetos em andamento, é a reforma do ginásio, é a iluminação nova na Avenida Tiradentes, é calçamento na José Bonifácio, é a conclusão de calçamento na 10 de novembro, é repavimentação na 30 de novembro, depois virá calçamento na Tiradentes, vai ter calçamento na Isabel Slope, vai ter calçamento na Emílio Jorge Félix, vai ter reforma do ginásio de esportes 3 de abril e, por consequência, vai ter a realização de um torneio, o retorno do Interbairros aqui no município de Pedro Osório, vai ter atuação de uma equipe profissional atuando e sediando jogos de uma equipe profissional em Pedro Osório, que no caso é Farroupilha. Enfim, são um conjunto de ações que nós apresentamos, programamos, sem jamais descuidar dos serviços essenciais, dos servidores públicos e da comunidade que mais necessita, que mais precisa da nossa capacidade de gerenciar pelos 4 anos os destinos e o rumo do desenvolvimento do nosso município de Pedro Osório. Mais uma vez, muito obrigado. Contem conosco sempre, estamos totalmente à disposição para toda e qualquer pauta que seja de interesse dos ouvintes, dos internautas e da emissora como um todo.
1: Tá, então, falou com a gente o doutor Ricardo, agradecendo o nosso amigo Tchelo, doutor Ricardo, Davi, a gente agradece a tua audiência, o teu carinho, a gente volta amanhã, à 1 da tarde, tchau, gente!

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1: Duas horas.
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1: 2h31.
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2: 2h53. 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
2: 2:56.

0: três horas.
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3: 13:10.
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4: 13:13.

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0: 1331.
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9: A 123ª Zona Eleitoral comunica alterações excepcionais de locais de votação para as eleições de 2026. 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
3: 13h44.
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0: casa. Coisa linda.
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4: 13:50

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3: 13:59.
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0: 4 e 2.
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0: 4:30.
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0: 5 horas.
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0: de poder estar mais um dia com você. De dizer pra você, amigo, de dizer pra você, amiga, me dá sua mão, vamos ser felizes, vamos deixar pra lá as coisas que fizeram de mal pra nós, as pessoas que nos fizeram chorar, as pessoas que nos fizeram sofrer, as pessoas que não nos deram o verdadeiro valor, deixa tudo isso pra lá e vem para este mundo maravilhoso. Até porque pra ser feliz falta tão pouco. Porque a felicidade e o amor está nos gestos mais humildes. Vem comigo, começa por aqui o show do gordo. E eu convido você para nossa mensagem do dia. Cicatrizes. Cicatrizes não cantam fracassos. Cantam vitórias silenciosas. Cada marca que você carrega conta uma história que ninguém viu por completo. Não é só sobre a dor que passou, mas sobre a força que ficou. Cicatriz não é sinal de queda. É prova de que houve luta, de que houve resistência, de que, mesmo ferido, você escolheu continuar. Muita gente olha para as próprias marcas com vergonha, como se fossem lembranças de fracassos. Mas, na verdade, a verdade, gente, é outra. Fracasso seria não ter se levantado. Fracasso seria ter desistido no meio do caminho. E você não fez isso. Você ficou, você enfrentou e você sobreviveu.
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0: entrar na tua casa através do rádio. E o melhor de tudo é ser tão bem recebido por você. A você que me ouve em casa, a você que me ouve no carro, a você que me ouve no aplicativo, no táxi, na moto, na bike, a você que me escuta mesmo a pé no fonezinho de ouvido, a você que me escuta aí no carrinho de rolimã, a você que me ouve no skate, não interessa, o importante é estarmos juntos para eu poder chamar você de amigo. Claro, e também no caminhão, os meus amigos caminhoneiros. Alô, caminhoneiro, braço forte no volante, transportando o progresso desse Brasilzão, levando na boleia do caminhão aquela carga de saudade bem mais pesada do que o que vai na carroceria. Irmão da estrada, segurando o bruto no braço, na banguela, pé no breque, irmão, você tem alguém em casa esperando por você.
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0: Aqui, Sérgio Alexandre, o teu amigão, agradecendo aos nossos anunciantes. 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Obrigado, Ioste Motopeças. Muito obrigado, Romário Pneu.
2: Pode contar comigo.
0: Claro que você pode contar comigo. E eu já vou rodando.

8 em Pedrosório, em Cerrito e no extremo sul do Rio Grande do Sul. Sucesso para você, amigo. Sucesso para você, amiga. Fafá de Belém. Rapaz, sou chegado demais na Fafá. Ô, moleque, canta. Ô, até hoje, ela tá coroa, mas sempre bonita e sempre de bem com a vida. É um exemplo a ser seguido por muita gente jovem aí que já tá jogando a toalha. Não é, gente? Fafá de Belém canta! Essa mulher põe o coração na garganta quando canta. Nuvem de lágrimas. Aqui o show do gordo na portal.

nuvem de lágrimas. Fafá, pelo amor de Deus, Fafá. Hoje, quarta-feira, eu não tô afim de sair a botequear hoje. Faz favor, Fafá. Judia do tio não, Fafá.

ouvinte, continuamos aqui o nosso show, dizendo que você é tão importante pra mim. Dizendo que eu fico tão feliz quando eu entro aqui no ar para falar e eu lembro que você está me ouvindo. Eu lembro que tem gente me escutando. Eu sei que o Carlinhos e a Maria Isolina estão me ouvindo. Que a Juraci e a Carmen na 1º de maio me ouvem. Que o Fumaça e a esposa estão me ouvindo. A Ana Tereza no Cerrito me ouve. O meu amigo Roni, a Elda, um abraço para esse casal maravilhoso. Ao Sementinho e a Ilosi, a Cristina e a Nessi, a minha amiga Maria de Lourdes, a Ina José Clóber. Maria de Lourdes, eu tô com música gaúcha da melhor qualidade para você, que eu sei que você gosta. Meu amigão Beto Lima. Abraço pro Beto Lima, cara bacana, cara do bem, gente boa! Rapaz, esse Beto Lima, rapaz, onde eu encontro ele, eu tenho que ir lá ver o Beto Lima, eu tenho que dar um abraço nele, eu tenho que receber essa energia bacana que vem dele. Abraço, meu amigão Beto Lima! A hora certa é 17h14. 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Alô, Gigante Ferroviário! Alô, meu presidente Vitão! Um abraço para você e um abraço também pro Leonel Rapadurinha, que ele é a voz do Gigante. E outra, eu quero ver os integrantes do Gigante Ferroviário aí comprando galeto. Tem que ajudar a sua gremiação carnavalesca. Eu quero ver a comunidade Pedro Sorense comprando galetos do Gigante Ferroviário.
ajudando essa agremiação carnavalesca que desde 2000, gente, há 26 anos, faz a alegria do nosso carnaval. Deixa eu rodar música. Olha, amanhã, já segundo a produção, já duas pessoas mandaram gravação cantando a música do Amigão. Essa aí, ó. Já duas pessoas mandaram. E você?

Manda seu nome, manda dizer que me escuta, que eu vou ter o maior prazer em mandar um alô pra você. Liga pra mim, gente. 1719. Rapaz do céu, que essa música é romântica demais. Eu nem sei não se eu rodo ela, pelo amor de Deus. Pelo amor de Deus, que o coração já tá em pandarecos aqui. É aquele baixinho, dono de uma grande voz. Não é o Luiz Carlos Leão. Baixinho, dono de uma grande voz, é o Luiz Carlos aqui de Pedro Osório. Mas esse não. Esse canta muito, Nelson Ned. Se as flores pudessem falar, é o show do gordo na Portal. 17:20.